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1: E aí, Jorginho, é mais uma do Kevinho. Você acredita?